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Isso, né?

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1: Oi, sumido. Fiquei sabendo que você tá perguntando de mim por aí, né? Você fica pagando de desapegado, mas você não esquece as coisas que eu faço, né?

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1: David Thames and Rain Dance aqui a tocar na tua cidade FM. O meu nome é Pedro Góes, faço companhia hoje até às 11 da manhã e desejo-te uma excelente manhã. Toca agora a Kalema, Chuva de Amor.

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Richard Campbell e Plutónio em Cela havia aqui a tocar na tua cidade FM. O meu nome é Pedro Góes e faço-te companhia hoje até às 11 da manhã. Vai tocar Anthrax com Golden, Ray com Where's My Husband, Future com Mask Off e muito, muito mais. Por agora, Mizzy Mouse e Wet Bad Gang, olhem lá.

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Digital e Wet Wet Gang em álcool e prazer aqui a tocar na tua cidade FM. O meu nome é Pedro Góis, desejo-te uma excelente manhã e garante muito boa música. É a tua Luís Tragaceiro e Bubaspinho em Tu na Tua. Vamos a isso.

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Chico de Tini e Lucas Maia aqui a tocar na tua Cidade FM. É a última dança, mais um sucesso. O meu nome é Pedro Góias, faço companhia hoje até às 11 da manhã e vais contar com muita música. Calvin Harris, Frank Ocean, vizinhos Karol G, Kalema Delsinho e muito, muito mais. Por agora, Pedro Sampaio, Jet.

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1: Muito bom sábado e boa viagem. O meu nome é Pedro Góis e faço parte de um programa muito especial que acontece de segunda à sexta-feira das 7 às 11 da manhã comigo, Artur Simões e Joana Miranda. Esse programa chama-se Acorda e ontem tive só eu e o Artur, mas não deixou de ser ótimo. Vamos ouvir.
2: Entretanto, eu perguntei à Mariana o que é que ela achava de ter a filha num gangue.
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1: Epá, os áudios de crianças no programa são tão bons. É um quentinho. E já sabes, tu também podes participar. É através do 911 9 11 978.

Missy Mouse e o Wetbed Gang em Onelá aqui a tocar na tua cidade FM. O meu nome é Pedro Góes e faço companhia hoje até às 11 da manhã. Por agora ficas com Bad Bunny no É Vai Olho.

Sozinhos em Casar é para esquecer aqui a tocar na tua cidade FM. O meu nome é Pedro Góis e dou-te muito boa música. Shawn Mendes e Camila Cabello em Senhorita. Londres Johnny Plutónio com 25 de Abril. Olivia Dean em Man I Need e muito, muito mais. Por agora, Shakira e Burna Boy.

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1: Então não é que eu andava por aqui, onde eu tenho todas as coisas que eu preciso para fazer uma emissão e encontro uma coisa chamada Nozes Podres, um áudio que supostamente aconteceu dia 24 de setembro. Mas quando é que a 24 de setembro, há dois dias, quinta-feira, nós falámos de Nozes Podres? Não sei, mas deve ter sido no programa Acorda, porque está aqui escrito Acorda, comigo, com o Arthur e com a Joana. Portanto, eu vou lançar este áudio e vamos ouvir o que é que era o áudio Nozes Podres de dia 24 de setembro, quinta-feira, e até serve como um recap para relembrarmos o programa que eu, Arthur e a Joana temos de segunda à sexta, das 7 às 11 da manhã, que é o Acorda. Vamos ouvir.
2: Muito bom dia, Lita Chat. Dia de seleção. Vamos, Portugal. É verdade, Portugal joga.
3: Pois é,
2: hoje
3: é seleção. Já hoje jogo com o País de Gales.
2: Eles não param, não é?
4: Ah, pá, porquê que os jogadores de futebol não param de jogar futebol?
2: É pá, depois começam a ter opiniões. Acho que tem a pensar muito, isso não pode ser.
4: Minha Nossa Senhora.
3: O que se um jogador tem tempo para a família ou assim?
2: Sim, não.
4: Mas olha que os jogadores de futebol são muito da família.
3: Pois são, claro.
4: Tem sempre tudo. A mesma namorada desde a escola. Pois podem trair, mas a namorada é sempre a mesma.
2: É o primeiro jogo com Jorge Jesus.
3: Sim, é o primeiro jogo. Ele mandou uma boca para o antigo treinador. Ele disse: uma coisa eu posso-vos garantir, eu pelo menos sei o hino nacional.
4: Olha, sabe? Também fica-lhe
3: coisa
4: mal.
3: É espanhol. E mesmo assim é muito discutível.
2: Sabes, bro?
3: Não, ele sabe.
4: O Jorge é daqueles que é acusado de dizer: heróis do mar, nozes podres.
2: Pois é, por acaso.
4: E depois buscou o olho ao filho. Heróis do mar, nozes podres, canção valente.
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1: Bem, nada me poderia dizer que isto era sobre o JJ. Eu já não me lembrava disto, porque isto acontece às 7 da manhã durante a semana. Absurdo. É o Acorda, já sabes, podes ouvir das 7 às 11 da manhã, de segunda à sexta, comigo, Arthur Simões e Joana Miranda. Talk.

televisão. E acaba aceitando o homem que tem televisão. Acaba assistindo a visão na televisão. Isso, né?

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David Thames and Rain Dance aqui a tocar na tua cidade FM. O meu nome é Pedro Góes, garanto muito boa música por aqui e eu faço-te companhia cerca de mais uma horinha. Ficas agora com a relíquia do 2T? 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Bem,

Aqui a tocar na tua cidade FM. O meu nome é Pedro Góes e faço companhia até às 11 da manhã com muita música. Vai tocar Kalema, Vizinhos, William Pave, Quavo, Taylor Swift e muito, muito mais. Por agora ficas com Olivia Rodrigo, Stupid Song.

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1: Muito bom sábado e boa viagem. O meu nome é Pedro Góis e esta é a minha despedida. É verdade, segunda-feira estou de volta a partir das 7 da manhã para te fazer companhia com a Corda, juntamente com a Joana Miranda. O Arthur Simões vai estar de folga, mas terça-feira já está de volta também a partir das 7 da manhã. E tu já sabes, podes participar também através do 911 911 978. Até segunda, tchau.

Último sábado, acabaste de ouvir Shakira e Burna Boy com Dai Dai a tocar aqui, na Cidade FM. O meu nome é Leonor Filipe e já sabes, é comigo que ficas todos os sábados e domingos, das 11 às 4, por aqui, pela Cidade FM. E hoje temos muitas coisinhas para falar, incluindo de Shakira, porque eu fui vê-la no fim de semana passado a Madrid. Vamos também falar do nosso primeiro evento de comédia, o Cidade Comedy Club, e também de novidades no mundo da música. Por isso, olha, fica aí desse lado para não perderes nada. Por agora, segues viagem ao som de BTS. Esta chama-se Swim. Boa viagem! Swim.

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Ontem Não Te Dar Flores a tocar aqui na Cidade FM. E já a seguir vamos então falar do nosso primeiro evento de comédia, o Cidade Comedy Club, que para além de ser o nosso primeiro evento de comédia, foi também o primeiro espetáculo de comédia a acontecer num oceanário. Pois é, nunca ninguém tinha feito nada disto. Já a seguir vamos falar dele, mas primeiro seguimos viagem com David Thames. Esta chama-se Randall's e é só se quiseres. 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
1: Estás comigo, Leonor Filipa, e esta semana tivemos a estreia do Cidade Comedy Club. E olha que maneira de começar, porque é assim, foi esta quinta-feira no Oceanário em Lisboa que decidimos fazer uma coisa um bocadinho diferente, foi juntar uma visita ao Oceanário a uma noite de stand-up. Ou seja, começámos assim a tarde a ver os peixinhos e acabámos a noite a rir com alguns dos nossos comediantes favoritos, incluindo Joana Miranda e também João Miguel Costa, que já fazem parte aqui da casa, mas não foram só eles, não. Também tivemos alguns convidados de surpresa, como o Rui Mirama e a Luana do Bem. E olha, foi mesmo assim uma noite muito, muito bem passada. Eu adorei, o ambiente estava incrível, eu ri-me imenso e acho que conseguimos assim criar ali uma noite diferente, digamos. E para quem não conseguiu estar lá, não faz mal, porque passem pelo nosso Instagram, cidade.fm, porque vai haver lá assim algum post, alguma coisinha que vocês podem ver desta noite. E se gostavas de estar assim numa próxima edição, deixa lá um comentáriozinho, ok? Que eu apoio. Por mim, depois desta estreia, podem vir mais, ok? Eu aceito. Eu vou a todos.
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Boa viagem na companhia de Chico da Tina, consagrando no amor uma das minhas favoritas a tocar aqui, na Cidade FM. E já que estamos a falar em músicas favoritas, segues agora a viagem com Sabrina Carpenter, ela que é uma das minhas artistas favoritas e eu tenho muitas saudades de a ver em tour. Portanto, Sabrina Carpenter, do que é que estás à espera? E por favor, passa por Portugal. Esta chama-se Man Child, boa viagem.

0: Ótimo sábado, estás na Cidade FM. O meu nome é Leonor Filipe e já a seguir vamos falar do outono. Porque assim, eu não sei quanto a ti, mas eu adoro o outono. É a minha estação do ano favorita. Eu gosto muito do verão, mas eu acho que já chega de calor, ok? Já estamos em setembro, quase outubro. Portanto, para mim, é a altura de dar espaço ao outono. E por isso mesmo, já a seguir, venho-te dar assim umas ideias de algumas séries que eu gosto muito para ver nesta altura. Mas primeiro, segues viagem com o Richie Campbell e Plutónio, com esta que conheces muito bem. Chama-se Ela Vi. Boa viagem.
1: Excelente.

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3: Estás comigo, Leonor Filipa, e se desse lado, como eu, és assim fã do outono, então olha, aumenta o volume e fica bem atento porque é dele que vamos falar agora. Eu não sei quanto a ti, mas os meus amigos já estão fartos de me ouvir falar do outono. O outono já começou esta semana, para quem não sabe, começou literalmente na quarta-feira, se eu não estou em erro, dia 23. Portanto, já temos outono. Eu sei que o tempo parece que não é outono, mas eu trago-te aqui umas recomendações de séries para veres quando o tempo começar a ficar assim mais friozinho, mais fresquinho, ok? Que assim já estás preparado. Porque eu adoro, quem não adora, não é? Ficar num sofazinho com uma mantinha a beber um chocolate quente ou um cafezinho e a ver uma boa série. Todos nós adoramos. Portanto, eu vou partilhar contigo as minhas três favoritas. A primeira de todas é Glee More Girls. Eu não sei explicar, mas esta série tem mesmo aquela vibe do outono. As folhas a cair, o café, a cidade, que é Star Hollow, que é impossível não entrar no mood com esta cidade. Ela é mesmo, ela grita o outono. Depois, temos também Gossip Girl, que as menininhas já conhecem. É uma série muito, muito, muito boa e também é ótima porque conseguimos ver as ruas de Nova York com aquela altura que nós gostamos muito, que é as folhas também a cair, o Halloween, opa, é uma série incrível. E depois, também tem muito drama, portanto quem gosta assim de ver discussões, esta série, é incrível. E por último, uma que é impossível não incluir, Friends. Toda a gente adora Friends. Eu não conheço ninguém que não goste de Friends, e se tu aí desse lado nunca viste Friends, então por favor vai ver, porque é uma série que funciona em qualquer altura, outono, inverno, primavera, verão, funciona sempre. E partilha já agora comigo, qual é a tua série favorita de outono? Através do 911-911-978.
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1: E vamos agora falar de Ella Langley, que provavelmente, se calhar, não conheces o nome, mas tenho quase a certeza que conheces a música Choosing Texas, porque ela está em número 1. Pois é, está viral desde abril, mais ou menos ali, abril, maio, e parece que agora bateu um grande recorde. Eu vou deixar aqui ouvir um bocadinho para ver se não conheces.

Pois é, todos nós sabemos que Mariah Carey tem um dos grandes recordes da Billboard Hot 100 com All I Want For Christmas, que passou 22 semanas no número 1. Mas ao que parece, Ella Langley conseguiu ultrapassar este recorde. Choosing Texas já vai em 23 semanas no topo da Billboard, tornando-se agora a música com mais semanas consecutivas em número 1. Isto é muito interessante porque, se calhar, há uns meses muita gente nem sequer conhecia Ella Langley e agora está aqui a bater recordes que pertenciam à própria Mariah Carey. Agora, Mariah, eu não quero estar aqui a criar assim conflitos, mas estamos quase em outubro e sabemos muito bem o que isto significa, que daqui a bocadinho começa a tocar All I Want For Christmas em todo lado. Eu quero ver se ela vai conseguir manter este recorde ou se Mariah Carey vai voltar para recuperar o trono. Eu não sei, sinceramente, com Mariah Carey nunca se sabe.

Acabaste de ouvir a Olivia Dean com So Easy a tocar aqui, na Cidade FM. O meu nome é Leonor Filipe e se estavas à procura de boa energia e de muito boa música, chegaste ao sítio certo. Segues agora a viagem com o Ray. Esta chama-se Where Is My Husband?

0: Boa viagem, um ótimo sábado na companhia de Chico da Tina e Lucas Maia com Última Dança a tocar aqui, na Cidade FM. E já a seguir vamos falar de Shakira, porque assim, eu concretizei um sonho de criança e fui ver Shakira ao vivo. Eu viajei até Madrid no fim de semana passado só para a ver. E já a seguir venho contar-te tudo, todos os detalhes, como é que foi, onde é que foi, tudinho. Portanto, fica aí desse lado. Por agora, abre espaço no carro e deixa entrar Dave e Tams com esta que conheces muito bem. Chama-se Randall's, aproveita agora e só se quiseres.
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1: E vamos então falar de Shakira, ou melhor, da minha ida até Madrid para ver Shakira, porque ela está lá com uma residência com 12 concertos da sua tour. Pois é, e olha, ainda bem que eu fui, porque foi mesmo daqueles concertos que ficaram na memória ali.

0: jogador de 10 anos estava aos berros. Se vocês vissem as minhas figuras, olha, se calhar não queriam estar ao pé de mim. Ou se calhar até queriam, se fossem assim fãs de Shakira como eu. Eu gritei durante 2 horas, foi um concerto incrível. Tinha muitas músicas, muito fogo, confetes e, claro, Waka Waka, Hips Don't Lie, lá, tortura, aqueles hits todos de Shakira e que nós queremos ouvir, não é? Quando vamos assim a um grande concerto. E também temos que falar é do espaço, do local onde aconteceu este concerto, porque ela basicamente criou um estádio temporário só para estes 12 concertos. À volta, criou também o Macondo Park, acho que é assim que se diz, com vários espaços dedicados à cultura latina, com comida, músicas, tinha merch, tinha outros artistas, incluindo Maru. Eu vi Maru, ela estava lá na noite que eu fui, pude vê-la ao vivo. Ou seja, vais ver a Shakira, mas tens ali quase uma experiência inteira antes do concerto começar. Por isso, olha, se és fã, ainda vais a tempo, ok? Ela vai estar em Madrid até dia 11 de outubro com os últimos concertos desta residência. Portanto, se és fã, eu sou a ti, aproveitava.
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2: Há um bocadinho estávamos a falar de eu ter ido ver a Shakira a Madrid e uma coisa que eu gostava muito que tivesse acontecido no concerto que eu fui era ela ter cantado a nova música com Maluma. Pois é, ela tinha acabado de ser lançada no dia anterior e eu estava assim com esperança que ela pudesse cantar, mas olha, infelizmente não aconteceu. Eu fiquei ali à espera a pensar, vá, aparece Maluma, por favor, mas nada. E não sei se sabes de qual música que eu estou a falar, chama-se Água, já saiu na semana passada e é uma música assim um bocadinho diferente do que eles costumam fazer. Eles têm uma música junta que é a Chantarre, acho que é assim que se diz, eu não sou muito boa a falar espanhol, mas esta música é um bocadinho diferente. Eles decidiram ir buscar o merengue, com aquele ritmo assim super tropical e dançável. Portanto, olha, se ainda não ouviste, fica aqui uma sugestão para o teu fim de semana e ouve, porque Água

Acabaste de ouvir DJ Tell e o Wet Pet Gang com Álcool e Prazer a tocar aqui, na Cidade FM. O meu nome é Leonor Filipe, já sabes, é comigo que ficas até às 4. E agora, se estiveres com crianças no carro, eu tenho a certeza que elas sabem esta música de trás para a frente e de frente para trás. Chama-se Golden, boa viagem! 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

0: Foram os incríveis vizinhos com Casar é para Esquecer a tocar aqui, na Cidade FM. O meu nome é Leonor Filipe e já a seguir vou-te trazer assim um momento nostálgico. Se desse lado és fã da Disney, então fica por aí, porque já a seguir vamos falar de uma menina que acompanhou a nossa infância, Hilary Duff. Mas primeiro, segues viagem com o Richie Campbell e Plutónio, com esta que é C'est la vie.
1: Nega um homem que tem visão e acaba aceitando o homem que tem televisão. Acaba assistindo a visão na televisão. Isso, né?
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1: Estás comigo, Leonor Filipa, e agora vamos ter aqui um pequeno momento nostálgico. Eu não sei se desse lado há fãs de Hilary Duff, e para quem não sabe quem é, ou já não se lembra muito bem, é a menina que canta isto aqui.

0: nostálgico, não é? Eu sei.
1: E parece que Hilary Duff decidiu assim trazer um bocadinho dos anos 2000 de volta. Isto porquê? Porque ela anunciou mais datas para a The Lucky Me Tour em 2027. A tour vai continuar, foram acrescentados mais 32 concertos pela Europa, América Latina e Estados Unidos. Infelizmente, Portugal ficou onde? Olha, ficou só a sonhar, porque ficou de fora. Mas pronto, ao menos temos aqui os nossos hermanitos ao lado, porque ela vai passar por Madrid e também por cidades como Berlim, Paris, Amsterdão, Copenhaga e muitas outras. Esta nova etapa da tour começa já dia 7 de maio do próximo ano em Madrid. Portanto, olha, se és fã de Hilary, tens aqui uma desculpa perfeita para fazeres uma viagem e voltar um bocadinho aos anos 2000.
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Olivia Rodrigo com Stupid Song, uma das minhas favoritas, que arrancamos para mais uma hora de emissão aqui na Cidade FM. O meu nome é Leonor Filipe, já sabes, é comigo que ficas até às 4, sempre com muito boa música. E por falar em boa música, mais para a frente vais poder ouvir Sabrina Carpenter, Lola Young, Adela e muito, muito mais, por isso continuai desse lado. Por agora, abre espaço no carro e deixa entrar o Bad Bunny, ou Benito, como quiseres chamar, com esta que conheces muito bem. Chama-se Mabel, aproveita agora e é só se quiseres.

Boa tarde e uma ótima viagem na companhia da Adela com Andy na Lei, música nova a tocar aqui na Cidade FM. E já que estamos a falar em Lei, consegues adivinhar qual é que foi aquele artista que decidiu sair do estúdio e ir atuar num parque em Lei? Não? Eu digo-te já a seguir. Por agora segues viagem com o

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1: E vamos agora falar do artista que eu acho que menos famoso quer ser, ou na verdade, pelo menos mais normal quer ser. Consegues adivinhar qual é? Nada mais, nada menos que Justin Bieber. Pois é, e eu digo isto porquê? Porque em vez de ele estar assim a fazer músicas novas ou a fazer concertos pelo mundo inteiro, com estádios cheios de milhares de pessoas, ele decidiu fazer o quê? Um concerto num parque. Pois é, ouviste bem, ele decidiu aparecer num simples parque em Los Angeles e começou a tocar com uns amigos e fez ali uma espécie de um concerto meio que improvisado para um pequeno grupo de pessoas que estava ali naquele parque. Tocou Yukon, Daisy, Speed Demon e até Let Me Love You. O que me leva a crer que se calhar ele está a se ensaiar, não sei, para uma possível tour, porque a maior parte das músicas que ele tocou são músicas novas. Imagina o que é estares tu assim a passear por um parque e do nada tens Justin Bieber sentado com os amigos a tocar como se nada fosse. Eu não sei quanto a ti, mas olha, a mim dava-me um badagaio, até porque o Justin Bieber é o meu artista favorito, estou sempre a dizer isto, portanto, olha, eu caía estendida ali. É que estamos a falar também de um artista que é um dos maiores do mundo e ele está ali num parque a tocar com os amigos como se fosse uma coisa completamente normal. Portanto, Justin, se quiseres continuar nesta vibe assim mais tranquila, tudo bem, mas da próxima, olha, por favor, avisa-me que eu também quero ir a esse parque, ok? Eu também quero ouvir-te ao vivo.
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1: O meu nome é Leonor Filipa e chegou ao fim a minha missão de hoje. Muito obrigada por ter estado desse lado e por me teres feito companhia durante estas horas. Falámos de muitas coisinhas, falámos do Cidade Comedy Club, o nosso primeiro espetáculo de stand-up, falámos também do outono, de músicas que estão no top 1, falámos também assim de alguns momentos nostálgicos, portanto, olha, foram muitas coisinhas, mas se não a viste, não te preocupes que eu volto amanhã das 11 às 4 para te trazer muito boa música, fazer de companhia e, claro, pôr-te a par de tudo o que se passa pela tua For You. Por agora segues muito bem, acompanhado com Leonor Carvalho, ela que vai animar aqui a tua tarde, e ficas também ao som de Napa. Esta chama-se Deslocado. Boa viagem!

0: Shakira Burna Boy com Dai Dai a tocar na Cidade FM, canção nomeada para os MTV Video Music Awards deste ano, com melhor colaboração e melhor canção latina. E é já na madrugada de domingo para segunda-feira que vamos saber qual o desfecho, até porque acontece a cerimónia em direto do Peacock Theatre em LA, vai ser transmitida pela MTV.
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0: A partir de agora e até às 8, sou eu, Leonor Carvalho, quem te faz companhia por aqui. Ainda daí temos muito que falar. O Halftime Show do Super Bowl está marcado para dia 14 de fevereiro de 2027. E o que é que eu posso ter a dizer sobre isso? Se calhar que estou um bocadinho nostálgica e já te dou os motivos. Motas, será que motas podem fazer tudo aquilo que fazem? Eu descobri e agradeço desde já um programa da televisão portuguesa por me ter feito descobrir que há um comportamento muito específico de motociclistas que não é de todo permitido pela lei portuguesa, e falo-te disso também. E gesticular enquanto estamos ao telefone. Porquê é que o fazemos se sabemos que mais ninguém nos está a ver? Pode haver ciência por detrás disto, e é também disso que falamos. Daqui a pouco ouves a nova na playlist Google com Ultra Net Moving to the Sun. Para já, Pedro Sampaio com Sequência Feiticeira, mas só se quiseres.

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0: PNK a tocar na Cidade FM. Bom fim de semana e obrigada por estares aí desse lado. O meu nome é Leonor Carvalho, até às 8 vou fazer-te companhia e para já deixar-te com 15 minutos de música seguida. Arrancamos ao som de C'est La Vie, Richie Campbell com Plutónio. Faz parte de Elephant in the Room, o último álbum de Richie Campbell, e podes ouvir esta também na Cidade Hip Hop, web radio que temos no nosso site com o melhor do Hip Hop Tuga e do Hip Hop Internacional. Mais para a frente, Post Malone e Dolla Sign com Psycho. Tudo isto tem muito mais para ouvir, mas só se quiseres.
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1: Bom fim de semana ao som da Cidade FM e obrigada por escolheres a Rádio Jovem número 1 do país. O meu nome é Leonor Carvalho, até às 8 a fazer-te companhia e é provavelmente o intervalo mais importante de um evento desportivo do mundo. O Halftime Show do Super Bowl está marcado para dia 14 de fevereiro de 2027 e embora ainda não saibamos quem é que vai atuar, há já nomes esperados, assim, no topo da cabeça das pessoas. Falamos disso já a seguir. Antes disso, Bad Bunny, quando deve tirar mais fotos, também Zulu e Aitana. É Mon Amour, mas só se quiseres.
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0: BTS com Swim, uma canção cujo videoclipe foi gravado em Portugal. Aterraram em Lisboa ainda este ano, em fevereiro, no Museu de Marinha, em Belém. Na verdade, aterraram em Lisboa. Depois, então, foram até Belém para o Museu de Marinha. E olha, podes confirmar isto que estou a dizer, não minto, no YouTube, este videoclipe de Swim, feito precisamente uma parte dentro de um navio português.
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0: O meu nome é Leonor Carvalho, até às 8 a fazer-te companhia na Cidade FM e, como disse há pouco, falamos do intervalo de um evento esportivo mais falado de sempre. É o Offline Show do Super Bowl. Está marcado para dia 14 de fevereiro de 2027 e ainda não há nenhum nome confirmado, mas há dois que aparecem no topo da lista de quem manda no espetáculo. Ou pelo menos é aquilo que dizem vários meios de comunicação estrangeiros. Justin Bieber e Harry Styles aparentemente podem ser os favoritos da Rock Nation para atuarem no intervalo do Super Bowl no SoFi Stadium na Califórnia. Na verdade, quem tem a palavra final é mesmo o Jay-Z. É a empresa de Jay-Z que é parceira da NFL e que responde pela estratégia de entretenimento da liga e o que lhe dá todos os direitos para decidir também. Qualquer pessoa que, como eu, tenha sido pré-adolescente aí entre 2010 e 2015-16 entende o esterismo e o fanatismo disto ou não? Ou seja, de um lado temos Justin Bieber, do outro Harry Styles, que bem sei, a aparecer, virá sozinho como artista a solo, que é aquilo que ele tem feito nos últimos anos, mas não podemos ignorar que fez parte de um grupo importante para toda a gente, One Direction. What do you mean? E portanto, o que é que eu venho propor? Que possamos ter uma fusão, nem um, não é um ou outro, pode ser um e outro, que tal, a representar a infância, pré-adolescência e adolescência de tantas pessoas ao redor do mundo. Como eu sou só uma pessoa que cresceu com estas duas, com estas várias pessoas, aliás, com Justin Bieber e com este grupo, One Direction. Portanto, eu adoraria até ter uma viagem de nostalgia, primeiro com Justin Bieber, que podia recuar até estes tempos, e depois com One Direction, que, claro, também tenho aqui. Esta nem sequer é a minha canção preferida, mas é aquela que para mim é mais nostálgica de One Direction. É aquela que, se eu realizasse um documentário sobre eles, acho que era esta que aparecia assim como highlight de melhores momentos. E portanto, se alguém como Jay-Z ou alguém com um poder relativamente parecido estiver a ouvir a emissão neste momento, é só para dizer que não é preciso escolher entre Harry Styles e Justin Bieber, basta ter um e a seguir outro. E todos estaremos felizes dia 14 de fevereiro de 2027. Repara, mesmo que estejas solteiro, não é esse o ponto. É o halftime show do Super Bowl, que pode ter de facto Justin Bieber e Harry Styles como artistas confirmados. Ainda não se sabe nada, pode ser que sim. Texas Hold'em para já é a Beyoncé na Cidade FM.

Faz parte de You Seem Pretty Sad for a Girl So in Love, o último álbum de Olivia Rodrigo, chama-se Stupid Song e acabou de tocar aqui mesmo na Cidade FM. Bom fim de semana, obrigada por estares e desse lado. O meu nome é Leonor Carvalho, até às 8 vou fazer-te companhia. Daqui a pouco deixo-te com a nova na playlist, Adela com Nicole Kidman, mas antes disso há Wheezy MC, Bees and Honey, Show Me Love.

Bom fim de semana ao som da Cidade FM. Foram Yuga Lissolto com Jamaican. O meu nome é Leonor Carvalho. Até às 8 vou fazer-te companhia por aqui. Se chegaste agora, acertaste na Mux. Esperam-te 15 minutos de música seguida. É a nova na playlist. Chico da Tina com Pega ou Larga. Fará parte do próximo álbum Sou Grande no Amor. Ainda não temos data de lançamento, mas assim que souber, prometo, partilho por aqui. Saem deste ano.

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Amar pela metade, são os Calema a tocar na Cidade FM. Boa viagem, obrigada por estares aí desse lado. O meu nome é Elinor Carvalho, até às 8 a fazer-te companhia. 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Eu desejo-te muito boa sorte para participares entre os mais de 18 anos e quanto a dúvidas, vai a cidade.fm, é o nosso site, e é por lá que podes consultar na íntegra o regulamento. Daqui a pouco há vizinhos com o pôr do sol, logo a seguir é com o Pedro Sampaio que te deixo. 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

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Bom fim de semana ao som da Cidade FM e obrigada por estares aí desse lado. O meu nome é Leonor Carvalho, até às 8 por aqui. E se há coisa que eu gosto é de ter argumentos para destronar posições que os meus pais tomam. Ora, há um programa na televisão portuguesa que o meu pai diz sempre, eu não sei para que é que isto serve, é um programa de fact-checking, que eu acho que nunca foi tão importante como nos dias de hoje, em que estamos cheios de fake news a saírem por aí, muita gente a acreditar. Não vou mentir, também posso já ter caído em várias coisas. E este fim de semana eu tive o exemplo perfeito de argumento para dar ao meu pai, de cada vez que ele me disser que não sabe porque é que existe e porque é que existem este tipo de programas. Portanto, alguém envia uma pergunta para o programa e eles respondem com toda a assertividade possível a verdade. E não mais do que a verdade. A pergunta, ou uma das perguntas esta semana que vi, foi se motas podiam ou não passar entre carros, entre duas faixas de carros. E não me deu... quando é que eu não tinha este tipo de satisfação com algum conteúdo televisivo? Não sei. A televisão em Portugal, normalmente há muita gente que não diz coisas boas, mas eu só tenho a dizer que neste momento esteve do meu lado e, portanto, era o que é que a lei... Começaram por falar sobre o que é que a lei espanhola dizia sobre passar entre faixas, sendo um motociclista. A mim não me interessa muito porque eu, de facto, vivo em Portugal. E a lei portuguesa não deixa mentir. Os condutores, sejam de automóveis ou motociclos, não podem circular entre filas nem mudar sucessivamente de faixa para progredir mais rapidamente. Portanto, é proibido motas que por aí andem, motociclistas que por aí andem, passar entre faixas. Ai, Leonor, mas há muita coisa que nós também fazemos e é proibido. Certo, mas esta nós sabemos. Nós sabemos que esta é proibida. Portanto, todas as vezes que me assustam com a pita delas porque eu não estou a deixar um espaço suficiente entre o carro que está à minha direita na outra faixa ou que está à minha esquerda porque querem passar, é proibido fazê-lo. Não me assustem, por favor. É que às vezes é mesmo... As pessoas assustam-me. Eu estou embrenhada nos meus pensamentos. Estou a conduzir, mas estou a pensar. Não estou propriamente a... a ver se vem uma moto que queira passar na diagonal e de repente dá-me uma apita dela e eu assusto-me. É difícil. Portanto, a partir de agora já sei que isto é proibido. E mais, já tenho um argumento para dizer ao meu pai, estás a ver porque é que isto é útil, porque é que estes programas têm de existir. Se não fosse este programa, duvido que eu fosse procurar ao Código Civil Penal Português se isto se pode ou não fazer. Por isso, obrigada. Muscle Flame para já, Swedish House Mafia The Weeknd.

Digitelli, o Wedded Gang chama-se Álcool e Prazer e acabou de tocar na Cidade FM. Tem um excelente sábado e obrigada por escolheres a Rádio Jovem número 1 do país. Até às 8 da noite segues viagem comigo, Leonor Carvalho, e com a melhor música também. Daqui a pouco, o Atol, Luís Trigueixeiro e Bubba Espinho com Tu na Tua. Para já, Karol G e Jude Line com Baby Wow. Faz parte do último álbum de Karol G, Não Era Piente, Deve Sentir Tanto, cá fora desde agosto. Podes, por isso, já ouvi-lo em todas as plataformas.

Catarina com Lucas Maia, chama-se Última Dança e acabou de tocar na Cidade FM. Tem um ótimo fim de semana, obrigada por estares aí desse lado. O meu nome é Elinor Carvalho, até às 8 vou fazer-te companhia. Se chegaste agora, acertaste, na Mux tens 15 minutos de música seguida à tua espera. Para já, Olivia Rodrigo com Stupid Song. Logo a seguir, a Taylor Swift traz-te The Fate of a Filia, Lil Nas X e muito, muito mais. É só se quiseres.

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1: Bom fim de semana ao som da Cidade FM e obrigada por estares aí desse lado. O meu nome é Leonor Carvalho, até às 8 vou fazer-te companhia e já daqui a pouco para falar sobre um comportamento que eu acho que temos todos: gesticulares enquanto falamos ao telefone. E porquê que às vezes gesticulamos tão agressivamente que parece que a pessoa do outro lado da linha nos está a ver? Porquê que explicamos caminhos com gestos? Porquê que explicamos caminhos a alguém que não nos está a ver com as mãos, não é? Será que é maluquice ou há uma explicação científica por trás disso? Conto tudo, já a seguir. Antes disso, fica por aqui que há música, David Thames com Rain Dance, também Bruno Mars e Anderson .Paak chegam, trazem-te Leave the Door Open.
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1: Boa viagem ao som da Cidade FM e obrigada por estares aí desse lado. O meu nome é Adenor Carvalho, até às 8 a fazer-te companhia e, como disse há pouco, falamos para já de gesticular ao telefone. Não vou mentir, era uma daquelas coisas que a minha mãe fazia e faz e irrita-me, sendo que eu faço igual, não é? A maior parte das coisas que me irritam na minha mãe, eu sou exatamente igual. E ela às vezes está até a explicar indicações e explica a alguém, olha, viras na segunda, na rotunda, e faz uma rotunda com a mão. Mas está tudo maluco. Mas a pessoa do outro lado alguma vez vai ver a tua rotunda. E depois, quando caio na realidade, percebo que é exatamente aquilo que estou a fazer também ao telefone. Eu precisei de ir à procura disto, até para, porque eu acho sempre que quando há uma explicação científica por trás de um comportamento, depois eu deixo de ter razão para me irritar, não é? E eu não quero ver a minha mãe a falar ao telefone e a ser inocente e isso chatear-me. Portanto, fui à procura da ciência. É um estudo publicado no Journal of Memory and Language. Comparou 10 duplas a conversar presencialmente, 10 duplas a falar ao telefone e 10 pessoas a gravar um áudio sozinhas. Os gestos não desapareceram quando a pessoa do outro lado deixou de ser visível e, portanto, a conclusão que se teve foi que os gestos são uma constante durante um diálogo. As mãos acompanham explicações, mesmo fora do campo de visão da outra pessoa. O corpo pode marcar até mudanças de assunto. Por exemplo, às vezes, se tu reparares, estás ao telefone e pode acontecer, foi uma conclusão deste estudo também, já falaram de um assunto e agora vão mudar de assunto. E quando mudam de assunto, ou te levantas, ou mudas a posição para onde estás, ou rodas ligeiramente, porque é o próprio do corpo a ajudar. Isto parece a gozar, mas não é. É o próprio do corpo a ajudar a pôr um fim ali àquele ciclo. Agora, o que eu não compreendo é, foram precisas 10 duplas a falar presencialmente, 10 duplas a falar ao telefone, mais 10 pessoas a gravar um áudio, são 50 pessoas para me demonstrar aquilo que lá está. A minha mãe em 5 minutos me mostra. Os gestos não param porque a pessoa não está ali do outro lado, não é? Os cientistas às vezes, de facto, gostam só de gastar dinheiro. Olha, por que não pagar aqui a não sei quantas pessoas para provarem este nosso estudo e para verem que, de facto, os gestos continuam? Portanto, a conclusão é que não. Isto não é estranho acontecer. Os gestos são uma normalidade no discurso, quer estejamos sozinhos, quer não estejamos sozinhos. E portanto, olha, sinto-me mais normal e se calhar faço uma meia-culpa e paro de reclamar com a minha mãe por tudo e por nada. É normal gesticular, ajuda a construir pensamento. Não é tão querido? O cérebro precisa da ajuda do movimento do corpo para construir um pensamento. Acho querido este nosso corpo. Seb da Lisa com Pablo Vittar, Alibai para já também, Shakira e Burna Boy, logo a seguir trazem-te Dai Dai. É só se quiseres.
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Chama-se Onelá, a quarta colaboração entre Missy Miles e o Wepted Gang. É com eles que entramos nesta última hora de emissão. Obrigada por estares aí desse lado até às 8 da noite. Conta comigo, Leonor Carvalho, e com a melhor música também. Este Onelá, que não sei, mas posso dizer a título de curiosidade, não sei se sabes, quer dizer, é o nosso Estamos Aí. E como é que Missy Miles descobriu isto? Tinha duas bailarinas de origem francófona num concerto, uma da Costa do Marfim e a outra de França, precisamente, e perguntou-lhes, porque elas estavam sempre a dizer uma à outra: Onelá, Onelá. Missy Miles, curioso, perguntou, entendeu que isto significava Estamos Aí, e é assim que nasce uma canção. Pensou Missy Miles, imagino, e sendo eu a voz da sua consciência, ou fingindo neste momento que sou, por que não traduzir Estamos Aí, Onelá, e fazer uma canção sobre isto? O Wepted Gang alinharam e pronto, e agora existe e está na playlist da Cidade FM. Daqui a pouco há a W Sound Billy e ouvindo the drums com La Plena. Para já, deixa de ficar com esta nova na playlist, Yugal com Ultranate, Moving to the Sun.

Os vizinhos com casar é para esquecer a tocar na Cidade FM. Bom fim de semana e obrigada por estares aí desse lado. O meu nome é Elinor Carvalho, até às 8 a fazer-te companhia por aqui. Para já deixar-te com a Taylor Swift, é ela arrancar os próximos 15 minutos de música seguida, da Fate of Ophelia, para ouvires. Ela lançou ontem The Life of a Showgirl, The Encore, basicamente uma versão extensa do último álbum. Chega na sequência do sucesso que foi a reação The Life of a Showgirl. Deu-lhe a melhor primeira semana de sempre relativamente a vendas de um álbum e por causa disso somos nós os presenteados com 4 novas canções, obviamente já disponíveis em todas as plataformas. Logo a seguir há Doja Cat, Conceição, também Plutónio, chama-se Interstellar, tudo isto e muito mais à tua espera, só se quiseres.

DJ Go, relíquia do 2T a tocar na Cidade FM. Bom fim de semana e obrigada por escolheres a Rádio Jovem número 1 do país. Até às 8 da noite é comigo, contra Leonor Carvalho e com a melhor música também. E supostamente era o que devia acontecer com os melhores prémios também. Só que constantemente as pessoas decidem. Olha, eu digo as regras 500 mil vezes por semana e vou continuar a dizer.

0: 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Olha, que fiques assim mais descansado, que fiques 30 mil euros mais descansado. É isto que eu desejo. Boa sorte para participares a teres mais de 18 anos e quanto a dúvidas, vai a cidade.fm, é o nosso site. É por lá que podes consultar na íntegra o regulamento. Daqui a pouco volto com um Papillon e mais um também. Julia B, menina solta, mas só se quiseres.
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1: Bom fim de semana ao som da Cidade FM e obrigada por estares aí desse lado. O meu nome é Elinor Carvalho, até às 8 a fazer-te companhia ainda com muita música para te dar, mas agora a chegar àquela altura de me despedir de ti. Obrigada por ter estado aí desse lado, quer tenha sido nos últimos minutos ou nas últimas horas. Falámos de muita coisa, novidades do mundo da música, questões que eu sei que estão longe de serem confirmadas, como por exemplo quem vai atuar no Halftime Show do Super Bowl dia 14 de fevereiro de 2027, mas só o facto de Justin Bieber e Harry Styles serem um dos nomes no topo da lista de mais pedidos e de mais esperados também faz com que qualquer pessoa mais ou menos da minha idade que tenha sido adolescente ali, sei lá, por volta de pré-adolescente, por volta de 2014, 2015, vá à loucura. Foi disso que falámos hoje. Sobre motas, será que podem mesmo passar no meio de duas faixas, como tantas vezes fazem? E gesticular, porque é que todos o fazemos quando falamos ao telemóvel, mesmo sabendo que quem está do outro lado da linha não nos ouve. É conteúdo científico, ok? Não é o achómetro, não sou eu a dizer. Há estudos aqui por trás, que é para me levares um bocadinho mais a sério. Daqui a pouco, Olivia Rodrigo com Stupid Song, também Ray chega atrás de Where Is My Husband, Rosalie e Raul Alejandro com Benção, tudo isto e muito mais. É para ouvires, mas só se quiseres, quanto nós encontramos de novo amanhã, neste mesmo horário, das 4 às 8. É comigo que contas na Cidade FM. Até lá, bom fim de semana.
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